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3: Ezeita Charles Cuidama, presidente de AFB Way, em declaração na Notícia Live 99. Continuando que notícia, não, pero cambiando de tópico, KVK St. Martin também tem um bonito projeto chamado From Island Routes to Global Routes. Essa aqui também tomou lugar de 16 para 19 de novembro de 2026, que ainda com nós de Bonaire também por participar nessa aqui. Se é uma companhia já estabelecida que expandir internacionalmente, um empresário com ambição global, o projeto de Island Routes to Global Routes lo brindava um conhecimento valioso e conexão importante e estratégia prática para ajudar a posicionar bom negócio para êxito duradouro, que lo abre porta para oportunidade novo e conectar nossa empresa com o mundo. Senhora Tamara Leonard é presidente de KVK St. Martin. Está dando mais detalhes desde aqui na notícia Live 99.
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3: Es esta señora Tamara Leonard, presidente de CAVECA St. Martin. Finalmente, señor Far Marta, que es presidente de CAVECA Bonaire, también dice que el proyecto ha dado una oportunidad única para Bonaire drenta y penetrar en el mercado americano vía de Miami, mientras que presenta el proyecto aquí en el gobierno de Bonaire también. Far Marta, presidente de CAVECA Bonaire, papia con noticias Live 99.
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5: Sí, no está en conversación con el gobierno local para el proyecto aquí también y tiene buena perspectiva para eso ahí.
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